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Americana joga a mão no céu e bate na palma da mão. Joga na palma da mão. Pra ficar bonito nesse vídeo, pra ficar bonito nesse DVD. Americana, eu quero a voz de vocês cantando alto comigo. Não é nenhum Carlos Drummond, não. Essa deu pra decorar ligeiro. Essa deu pra decorar. Quero ouvir vocês. Na palma da mão. Um, dois, três e...

0: Olha, eu tô arrepiado com a galera. Gelo, peraí, vem cá, vem cá. Olha, olha pra você ver que afinação dessas comitivas.
1: Todo mundo cantando essa galera aqui.